0: Fortaleza. Muito obrigado, galera.
1: A Mari Fernandes passou por aqui com Telefone Sem Fio e Justin Timberlake também no Angels, na programação mais top do seu final de semana. E tem muita música boa ainda pra você curtir nessa noite maravilhosa. Você não sai daí que eu volto já já.
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1: E aí, tá curtindo onde a programação do Colonial Hits? Tá se aprontando pra sair, pra dar aquela namorada, beijar muito na boca, né? E curtir a gente. Bom demais, né? Da água pra nada, Felipe Ferrari e Traia Véia. Tá chegando pra cantar aqui no Colonial Hits pra você.

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0: Selena Gomez na programação com Grace Evans, Call Me How You Break Up. Ó, oh, bom demais, hein? Diego e Vitor Hugo, Beijei a Cura e Davi Quaresma, Uma em um Milhão.
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3: Seguindo te fazendo companhia aqui no Colonial Hits, né? Pra esse sábado se tornar ainda mais especial. E você ligadinho com a gente aí, onde quer que esteja. São mais de 120 cidades e o mundo inteiro via web curtindo a 104.7. Bom demais, hein? Tem Bruno Mars, I Just Might, por aqui.
4: Oh, hey guys.

0: demais.
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0: claro que a gente rola aqui no Colonial Hits, né? E atendendo o pedido da galera. Esse aí foi o som do Tá Na Mente, Faz Tanto Mal, Faz Tanto Bem. E você, me faz tão bem, ouvinte número um da região, curtindo aí o Colonial Hits juntinho comigo aqui até às 11 da noite. Eu volto daqui a pouquinho depois dos comerciais, é rapidão, viu? Não saia daí.
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0: aí já é sucesso em toda a região, aliás, em todo o Brasil, né? Maiara Rodrigues, Não Vende Essa Casa, tá todo mundo curtindo esse som aí dela. Benson Boone, Beautiful Things, e Me Balançou, Tiaguinho. Daqui a pouquinho eu volto, trazendo muito mais. É a última hora do Colonial Hits pra você.
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5: Marcelinho de Lima e Humberto Ronaldo. Ela me largou. Eu não te largo, não, tá? E nem quero que você me largue também. Curte aí as melhores.

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2: Alô, Virgínia! Grupo Chocolate Turma do Pagode passou por aqui. Bruno Rosa e Murilo Huff, Atriz Demais. E Kizzy Betty, Rihanna. Eu volto já já com o Eduardo Costa e música nova dele pra você curtir aqui no Colonial Hits.
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16: 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Ele chegou, chegando com tudo aqui na programação, cantando essa música que já é sucesso, hein? Imagina eu, Eduardo Costa.
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0: Pessoal, tá bom demais. Fechando mais uma super sequência com Bom Gosto e Xande de Pilares. Tá nas mãos de Deus. E peraí, Juan Vitor e Augusto Dávila. Peraí que eu volto daqui a pouquinho com muito mais pra você. Não saia daí.
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4: Última sequência do Colonial Hits, a gente volta trazendo Jungkook e Lato 7.

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0: Leito e Romário, Zeneto e Cristiano, Não Namora, Zé Vaqueiro e Xande Avião, Pancada de Mulher. Daqui a pouquinho tem o Dance.com na programação da 104.7 com o Vaguinho.
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0: Eu tô indo nessa, mas amanhã eu volto, hein? No seu domingão, juntinho com você, trazendo as melhores. Beijo da Mel. Ótimo fim de semana.
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1: Aqui no Dance.com você ouviu Calvin Harris, Satisfy. Teve também aqui, ó, David Guetta e Bibi Rexha, Sad Girls. Também rolou Fisher e Tom's Favor. E o Alesso, claro, sempre aqui, Fate. Ronaldo Vale, final de celular 2096, pediu pelo nosso WhatsApp, Topic e Becky G, Sorry Papi.

Fechar mais um Dance.com Beautiful Places. O Gel e Ultra Nate, I'm Moving to the Sun. Melissos, My Life, Isa Music. Também ouvimos Jamie Knox, Superstar. Anota aí no nosso WhatsApp 11 982 56 6457. Semana que vem tem mais. Dance.com.

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0: meia-noite e 33 a color.
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1: Agora tem Danilo e Davi. Não mexe nas minhas gavetas. 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
3: Fernandes Sorocaba.
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0: Agora tem Matheus e Cauã e Lauana Prado. Admita.
2: Vocês precisam admitir alguma coisa.

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1: 5:27 na Colô.
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1: Bom dia, queridos irmãos e irmãs, que a paz de nosso Senhor Jesus Cristo esteja com você nesse domingo. Lembrando que hoje é dia de missa, dia de celebração, é dia do Senhor. Hoje, durante toda a semana, nós vamos pedir para que o Senhor, por intercessão de Santo Antônio, cure as feridas da vida sentimental. Vamos juntos, em nome do Pai, do Filho, do Espírito Santo. Amém. Ó Deus, no início deste dia, queremos pedir a cura das feridas da vida sentimental. Ó Deus, por intercessão de Santo Antônio, pedimos que o casamento seja de fato abençoado e o amor constante. Bem sabemos, Senhor, que o matrimônio é um sacramento do amor, comparado ao amor de Cristo para com a Igreja. Por isso, pedimos, abençoai todos aqueles que se sentem chamados à vida matrimonial. Senhor, rezamos pelos namorados, pedindo que no coração de todos os namorados e dos casais haja verdadeiros sentimentos de afeto. Fazei com que cada um contemple no outro o bem e busque uma união abençoada por Deus. Senhor, que nos relacionamentos nunca falte compreensão e harmonia. Senhor Deus, bem sabemos que são muitas as feridas na vida sentimental. Por isso, que o amor seja permanente, o perdão seja constante, o diálogo abundante. Senhor, que todas as feridas da vida sentimental sejam curadas, superadas. Ó Deus, verdadeiro amor, afastai dos relacionamentos todos os perigos, a mentira, o ciúme, a inveja, as tribulações, e que o amor amadureça dia a dia, passo a passo, no caminho da felicidade. Como fruto deste Pai Nosso, peça a Deus, por intercessão de Santo Antônio, a cura das suas feridas na vida sentimental. Pai Nosso, que estais no céu, santificado seja o vosso nome. Venha a nós o vosso reino, seja feita a vossa vontade, assim na terra como no céu. O pão nosso de cada dia nos dai hoje, perdoai-nos nas nossas ofensas, assim como nós perdoamos a quem nos tem ofendido. E não nos deixeis cair em tentação, mas livrai-nos do mal. Amém. O Senhor esteja convosco. Ele está no meio de nós. Ó Deus, por intercessão de Santo Antônio, levai todos e cada um a ter saúde no corpo, na alma e na vida sentimental, afetiva, emocional. Abençoai a água, as fotos de família, as roupas dos enfermos, em nome do Pai, do Filho e do Espírito Santo. Amém. Santo Antônio, rogai a Deus pelos namorados, rogai a Deus pelos casais.

0: casais. Amém.
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3: Colonial 7:42.
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1: Muito bom dia pra você, um lindo domingo, tô chegando, sou a Mel, a partir de agora juntinho com você, trazendo as melhores músicas. Acorda aí, menino, que tem muito som bacana pra rolar, hein?
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1: 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E claro, eu quero a sua participação, você interagindo comigo, pedindo seu som, mandando seu alô, né? Você que acordou feliz da vida aí, ouvindo a Colonial FM. Vou juntinho com você até a 1 da tarde, hein? Trazendo Brian Tudd pra começar, AD, Lose My Number.

sequência aqui, Calgão, Alice Just, Ferrugem, Casal do Mal, aqui na 104.7. Você que tá curtindo aí, fica aí que eu volto rapidaço trazendo muito mais, as melhores.

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2: Colonial 8:29. Bom dia.
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0: Sorocaba.
1: Que honra, cara.
2: Valeu, as meninas.
1: Obrigado, maninho.
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estão aqui na 104.7 Pagodinho Gostoso, que você curtiu aqui nessa manhã maravilhosa. Lembrando que hoje tem Pagodão 104 ao meio-dia e é comigo as melhores do pagode do

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1: Domingão maravilhoso! Pra você tem mais músicas, Alok e House of Hill, Love Will Find a Way.

sucesso do Eduardo Costa também rolou por aqui. Imagina eu. Daqui a pouquinho, imagina você, o seu alô aqui na Colonial FM, hein? Bom demais, né? Manda o seu alô, participe e interage comigo no 989-69-1004.

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11: 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Grupo Benzadeus, faz falta.

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1: 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Meu nome é Enzo, eu sou de Lafayette, eu quero ouvir música Marai Maraíza.
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0: Som da Maiara e Maraísa, quem sente saudade sou eu. Colonial FM, muito mais que música. Eu volto já.
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0: 9h28 agora na Colonial.
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2: E aí, já tá se preparando aí pro churrasco mais tarde, pra hora do almoço? Tá tomando... Fala assim, peraí, Mel, ainda tô tomando cafezinho. Tomando aquele cafezinho gostoso e curtindo a gente, né? E eu já tô pensando lá na frente no churrasco, é, porque tem muita coisa boa ainda pra rolar. Domingão é assim, a gente já começa cedo no Esquenta, né? Tem Gabi Soares e Gustavo Moura e Rafael, pau a pau.

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1: 9h48.
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4: Domingo é dia de renovar as energias, reunir a família, encontrar os amigos e aproveitar cada minutinho aqui junto com a Colonial FM, né? Vamos de mais música? Justin Timberlake, No Angels.
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0: Cerimonial 9:57 agora.
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2: Essa é a nossa música, meu pai.

0: Fortaleza. Muito obrigado, galera.
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0: também já tá fazendo maior sucesso. Você curtiu? Você gostou? Pode pedir aí, tá bom? Daqui a pouquinho eu volto.
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E a gente curtiu Vitor Clay aqui na programação com Abalo Psicológico, tá? E Mari Fernandes, Telefone Sem Fio, que

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1: E aí, conta pra gente como tá sendo o seu domingão, hein? Já levantou da cama animadíssimo pra curtir esse dia maravilhoso, né? Tá aí curtindo desde o feriado, quinta-feira, né? Ou tá na estrada, viajando aí, curtindo a gente. Obrigada pela sintonia, tá bom? Pedro Sampaio e MC Menor e Melody. Jet Ski, vamos andar de jet ski nesse domingo, é bom, né? Ô, coisa boa!

0: música que tá arrebentando aqui na programação, tá todo mundo curtindo. Lembra os velhos tempos aí da dupla Zezé de Camargo e Luciano, né? Só que é só com Zezé de Camargo. Irmão da Lua, amigo das estrelas, que você pode fazer o pedido aqui também na Colonial FM. Eu volto daqui a pouquinho trazendo mais pra você. Fica aí.
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0: Colonial 10:24. 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

Domingão, pedir a sua música, curtir cada momento inesquecível aqui na Colonial FM. Vem comigo, vem. Felipe Ferrari, Traia Véia, da Água Pra Nada.

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1: 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Sou Luana de Congonhas e queria ouvir na Rádio Colonial Jorge Mateus.

0: faz barulho aí, tamo junto, Marcelinho.
1: Tá na Colonial, tá bom demais. E o Marcelinho de Lima e Humberto e Ronaldo, Ela Me Largou. Eu volto já.
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1: Colonial, 10h43 agora.
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2: Juntinhos por aqui nessa manhã de domingão, com muita coisa boa, muito som bacana pra você curtir. Israel e Rodolfo, hoje não, hoje nada de preguiça, nada de deixar aquela tristeza invadir aí a sua mente, hein? Vem curtir com a gente, aqui é só alegria.
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4: Você nem percebeu que aquele foi o nosso último dormir com os anjos. Você.

Castela, Ana Castela, que tá em todas, né? E sempre arrebentando. Até o hino nacional, essa mulher canta demais, viu? Tá sendo super elogiada aí na internet. Ainda teve Lagum. Oi, manda um oi pra mim aí no WhatsApp, 989-69000.

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4: Muito bem, e a gente continua. Segue juntinhos por aqui com as melhores. Felipe Rodrigo, Ignora.

0: Cadeira Cativa, com Zé Neto e Cristiano.
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1: Essa música que ganhou meu coração e eu tenho certeza que ganhou o seu também, porque ela é boa demais da conta. Zé Neto e Cristiano, Cadeira Cativa. Para os apaixonados aí nessa manhã de domingo. Daqui a pouquinho tem mais pra você. Eu volto com ele, que há um tempinho eu não escuto por aqui, hein? É Luan Santana. É já já.
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1: Colonial 1124.
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0: Colonial FM, muito mais que música. Danilo e Davi, a gente curtiu, não mexe nas minhas gavetas, de jeito nenhum, tá? Ainda trai a véia lembrança boa, aqui na 104.7, é de Sheeran Celestial.
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0: Eles acendem tudo por aqui nessa manhã de domingão, quase na hora do almoço, você reunir a família, todo mundo aí nessa alegria total e curtindo a Colonial FM, é bom demais, né? Jota Quest, Tim Maia, acendo o farol.
1: Que quem tá falando é Rogério Flauzino do Jota Quest.
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Mulher, Zé Vaqueiro e Xande Avião, fechando as melhores da sua manhã no seu domingão, aqui na Colonial FM, comigo, Mel, hein? Mas eu continuo juntinho com você até uma da tarde, já já trazendo muito pagode. É, tem o Pagodão 104 pra você curtir aqui na Colonial FM. É muito mais que música.

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1: E eu continuo, galera, juntinho com vocês. Agora pra trazer aqui uma sequência maravilhosa daquele pagodão que faz a gente esquecer dos problemas e colocar o sorriso no rosto, hein? Tá começando o Pagodão 104 comigo, Mel. Só as melhores do pagode pra você curtir. E pra começar, Grupo Chocolate, Turma do Pagode. Alô, Virgínia! Tá na Colonial? Tá bom demais!

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tem pagode tocando, tem alegria no ar, com certeza, né? E a gente curtiu o Zeca Pagodinho com Caviar. É, essa aí, eu só ouvi falar. Ainda sou eu.

0: Zoe na estação.
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2: 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Aqui a sua diversão tá aqui na Colonial FM com o Pagodão 104. Jeito Moleque Pixote, Minha Estrela Perdida.

0: só pra contrariar também com o Mineirinho, não podia deixar de tocar aqui na programação, né? É, coisa boa, hein? Na cara dura, Juanzinho. E também vou zoar assim que se faz, hein? Tá na Colonial, tá bom demais. Continua rolando as melhores do pagode daqui a pouquinho. E daqui a pouquinho a última sequência de hoje. Eu vou até a 1 da tarde juntinho com você.
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0: 12:48.
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0: fechar benzaço, pagodão 104 no seu domingo, os morenos, Marrom Bombom e Gilcinho, Sou Pagodeiro. Um beijo da Mel no seu coração, obrigada a cada um pela sintonia, pela participação aqui, pela companhia desde as 8 da manhã, viu? Amanhã eu volto às 2 da tarde com geleia geral e ó, vou te contar, o programa vai estar recheado de coisa boa, de coisa bacana, viu?
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0: Uma semana maravilhosa para cada um de vocês. Obrigada pela sintonia e continue sintonizado aqui, que tem mais músicas daqui a pouquinho na programação. Beijo!
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9: 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E aí, pessoal, boa tarde pra todo mundo. Tô chegando por aqui na sua Colonial FM. Hoje, domingo, dia 7 de junho de 2026. Vambora, turma, até às 7 da noite, você sabe. É nóis por aqui na

tarde. Bom demais saber que você tá aí do outro lado acompanhando a Colonial FM 104.7. Eu sou Ezequiel Reis e a partir de agora a gente vai fazer companhia pra você até as 7 da noite. Hoje é domingo, dia 7 de junho. Tem gente agora descansando, tem aqueles que estão aí na ralação e tem gente pegando a estrada e curtindo aí a Colonial FM 104.7. Bom, aumente o volume aí, tá? Ajeita onde você tá e bora aproveitar esse fim de tarde do jeito que a gente gosta, com boa prosa, resenha e muita música boa aqui na Colonial FM, a maior e a melhor do interior de Minas. Pra começar, tem ele, Natanzinho, estouradaço em todas as plataformas. Me apaixonei nessa morena. 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

0: Colonial 104.7, Leandro e Romário com Ícaro e Gilmar, Corações Egoístas. Você ouviu também Elise Anche, ó. A gente só tá começando por aqui, o primeiro bloco. Daqui a pouquinho tem muito mais pra você na programação da melhor e da maior do interior de Minas. O WhatsApp pra você interagir com a gente é o 319-8969-1400. Mande a sua mensagem de texto, de áudio, mande aquele abraço pra quem você quiser. Fique à vontade, tá? Quem manda aqui é você. Daqui a pouco eu tô de volta.
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0: Colonial 1:32.
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5: Colonial FM 104.7, a gente tá de volta. Bruno Rosa com Murilo Rufi. Bom domingo pra todo mundo. Essa é a Colonial FM.
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0: Colonial FM, com nem mais uma dúvida, você ouviu também Felipe Rodrigo Ignora. Boa tarde pra todo mundo ligado aí na Colonial 104.7, a maior e a melhor do interior de Minas. Bom descanso aí pra você que tá curtindo aí na boa a Colonial, esse amigo que é o rádio. E a gente tem essa amizade linda também, né? Através aí do rádio. Muito obrigado pelo carinho, pela audiência. Eu sou Ezequiel Reis, prazer imenso pra você que tá chegando, seja bem-vindo. Vambora, turma, ó, daqui a pouquinho, após os comerciais, a gente volta com mais aqui na Colonial FM.
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3: E a gente segue firme por aqui na 104. Agora, Ludmilla, Dopamina. Boa tarde.

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2: 8969-1400. Meu nome é Luana de Itabirito. Gostaria de ouvir Eduardo Costa. Valeu, Colonial.
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0: Eduardo Costa, aqui na sua Colonial 104.7. Imagina eu. Você ouviu também Gigante Realiza com Rua Errada. Eu sou Ezequiel Reis e a gente continua juntinhos por aqui na Colonial, seja em casa, no carro, no serviço ou naquele churrasquinho básico aí de todo domingo. Obrigado pela companhia, viu? Então bora curtir esse fim de tarde, bora aproveitar a vida, bora, gente, bora viver. Daqui a pouco eu volto aí com muito mais pra você. Participe aí no 319-8969-1400. Essa é a sua Colonial FM.
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7: Estamos de volta aqui na 104.7 com Imagine Dragons. Boa tarde, bom domingo.

Daniel FM é muito mais que música. João Gomes, Mestrinho e JP, lembrei de nós. A gente ouviu também Neto e Vinícius, Me Esquece de Longe. Me esquece, me esquece. Essa é a sua Colonial FM. Obrigado aí pela companhia, pela audiência.

0: Eu sou Ezequiel Reis e a gente continua juntos por aqui, tá bom? 319-896-9400, esse é o Zap Zap da Colô. Oi, Ana Laura, boa tarde pra você, obrigado aí pela companhia. Ela é de Ouro Branco e tá mandando aquele abração pra todo mundo acompanhando aí a 104. Ezequiel, rola o som aí da Mari Fernandes, beleza, na sequência a gente manda pra você, tá bom, Ana? Tem também o Vitor, alô Vitão aí de Lafayette, acompanhando também a 104.7, tá aí no churrasco com os amigos, coisa boa, hein? Obrigado, gente. Obrigado pela moral e bom domingo aí. Bora aproveitar. Daqui a pouquinho a gente volta com mais aqui na Colonial FM.
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0: Essa é a sua Colonial FM 2:34.
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6: 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Israel e Rodolfo. Hoje não, agora pra você, aqui na Coloa.
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0: Fortaleza. Muito obrigado, galera.
1: Colonial FM, 18, faltando para as 3.

0: Sorocaba.
1: Que honra, cara.
2: Fernando e Sorocaba com Hugo e Guilherme, Teus Segredos. Essa é a Colonial FM, 36 anos construindo histórias com você, e a gente segue por aqui construindo uma linda história com você, acompanhando você ligado aí, seja pelo aplicativo, pela internet, aonde quer que você esteja. Pra você que tá aí na ralação, bom trampo aí, obrigado, tá? Bom domingo pra você que tá aí descansando, tá aí se preparando, se organizando pra mais uma semana. Vambora com tudo, gente. Daqui a pouco eu retorno com mais aqui na Colonial FM.
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2: Na Colô, 8 faltando pras 3.
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2: 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Tudo bem? Ah, então tá bom. De volta, Bruno Barreto, gerente da Sicredi.

0: Testão aqui na Colonial 104.7. É muito mais que música. Boa tarde pra Simone Quirino, aí de Barbacena, acompanhando a 104. Valeu, Simone! Beijo pra você. Boa tarde, boa tarde, boa tarde. Deixa eu ver quem tá aqui comigo. É o Luiz Carlos, aí de Carandaí. Fala comigo, Luiz. Como é que você tá, meu irmão? Boa tarde pra você. Obrigado aí pela moral, tá? Boa tarde, boa tarde, boa tarde. Vai também aqui pro Bruno de Lafayette, acompanhando a Colonial 104.7 através do aplicativo. Ezequiel, manda aí o som pra gente do Zezé de Camargo. Beleza, deixa com nós, Bruno. Lembrando aí que o Zezé tá com uma nova roupagem agora, uma música top demais, uma música que fez sucesso aí anos e anos atrás, e agora tá aí de volta na voz dele, que é uma voz aí de ouro. Daqui a pouco a gente volta com mais aqui na Colonial FM.
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0: Jessi.
1: Colonial 104.7, Zezé de Camargo, irmão da lua, amigo das estrelas, agora pra você na Colô. Boa tarde!

0: Oráculo, 3:22.
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2: 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Um abraço.
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0: Essa é a Colonial FM, Gustavo Mioto, pedido de socorro. No clima do seu domingão, você ouviu também, olha, Pericles já é em quarto 67 com Guilherme Benuto e Luan Santana. Bom demais saber que você tá aí com a gente na Colonial FM 104.7. Gente, não importa onde você esteja, a Colonial chega até você, seja pela internet, pelo aplicativo. Enfim, a Colonial tá aí junto com você neste domingão, domingou por aqui. Eu sou Ezequiel Reis e daqui a pouquinho a gente volta com mais pra você. Aqui na Colonial FM.
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0: Vambora, turma! De volta por aqui na 104. Diego e Vitor Hugo, Beijei a Cura, agora pra você, na sua colonial.
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0: Agora tem Matheus e Cauã e Lauana Prado. Admita.
1: Vocês precisam admitir alguma coisa.

0: Legal, 104.7, Maiara Rodrigues, Não Vende Essa Casa. Você ouviu também o Pagonejo de Pericles com Ana Castela, Simplesmente Acontece. E a gente segue juntos por aqui na Colonial 104.7. Muito obrigado pela sintonia, pelo carinho e por fazer parte da família Colonial FM. E o Domingão chegou aí de leve pra você relaxar, pra você descansar, aproveitar aí esse dia maravilhoso, claro, ouvindo aí a Colonial 104.7.
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1: De volta, Zé Neto e Cristiano, Cadeira Cativa. Bom domingo.
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Vitor Clay com Joyce Alane, Abalo Psicológico, aqui na Colonial 104.7. Gente, domingo é aquele dia que parece passar mais devagar, né? É, dá tempo de conversar, descansar e aproveitar um pouco mais. E eu sei que você tá fazendo isso aí, né? Aproveitando de boa, curtindo, claro, a Colonial 104.7. Você que tá aí no trabalho, bom trampo aí, tá? Tô te fazendo companhia até às 7 da noite e eu quero você junto aqui comigo, participando, interagindo. 319-8969-1400. Obrigado aí, todo mundo.

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6: E aí, pessoal, de volta por aqui, eu sou Ezequiel Reis e a gente continua. Agora, Léo Foguete, Beijo, Beija-Flor, vai, Colonial!
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2: Agora tem Jota Quest e Tim Maia acendo farol na Colonial.

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2: Agora tem Danilo e Davi. Não mexe nas minhas gavetas. Na Colonial.

0: Danilo e Davi, não mexe nas minhas gavetas aqui na Colô 104.7. Gente, ó, tem coisa melhor do que um fim de tarde de domingo com música boa? Claro que não, né? Seja em casa, na varanda, na estrada ou trabalhando, a gente fica feliz demais de fazer parte aí do seu dia, tá? Daqui a pouco eu tô de volta com mais aqui na Colô. 104.7.
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0: De volta aqui na 104.7, agora tem hit internacional, Lose My Number. Boa tarde, bom domingo. Essa é a Colonial FM.

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0: faz barulho aí, tamo junto, Marcelinho.
1: Colonial FM, 36 anos construindo histórias com você. Marcelinho de Lima com Humberto e Ronaldo, Ela Me Largou. Você ouviu também, isso é o Desejo e o Medo. Eu sou Ezequiel Reis e daqui a pouquinho a gente volta com a última sequência dessa última hora. Boa tarde pra todo mundo.
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1: Na Colô, 11 faltando para 5.
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4: Já tô de volta por aqui, eu sou Ezequiel Reis e a gente segue juntos. Agora tem a última sequência dessa última hora. Mariah Carey, bom fim de tarde pra você. 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

0: Pra passar a régua com Tarde Demais e Magia. A gente ouviu também Elton John, Leonardo, passou por aqui, Ferrugem e muito mais nessa sequência. Obrigado a todo mundo pela audiência, pelo carinho. Eu não tô indo embora, não. Vem aí o Pegada Sertaneja. Bom fim de tarde pra você.
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11: Fala, pessoal. Boa tarde pra todo mundo. Tá começando o Pegada Sertaneja na 104.7. Até as 7 da noite tem aquela moda boa que você sabe que não pode faltar, né? Daquelas que fazem a gente voltar no tempo, lembrar dos velhos momentos e cantar junto do começo ao fim. E claro, tem também os hits que estão bombando em todas as plataformas. Eu sou Ezequiel Reis e por aqui a gente faz companhia pra você nesse fim de tarde de domingo. 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Começou o Pegada Sertaneja, João Paulo e Eduardo, Saudade da Minha Terra, Boate Azul, Colonial FM. 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

0: FM, Jorge Mateus, Sol nos Olhos. A gente ouviu também a novinha dele, Eduardo Costa. 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
0: Na Colonial 5:30.
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0: E aí, pessoal, de volta por aqui no Pegada Sertaneja. Bom fim de tarde pro Maurício, ligado com a gente aí na buleia do caminhão. Valeu, companheiro. Bom fim de tarde aí. Agora, Bruno Rosa e Murilo Rufi, atriz demais.
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0: Sertaneja, Vini Lucas, Copo Vai, Copo Vem. Você ouviu também Gustavo Lima, Retrovisor. Até às 7 da noite, segue aí pra você o Pegada Sertaneja no oferecimento da Tecfer. 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
2: Na Colonial, tá bom demais. A gente continua por aqui no Pegada Sertaneja com Israel e Rodolfo. Hoje não.
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Leandro e Romário com Ícaro e Gilmar, Corações Egoístas. Você ouviu também Michel Teló, Chico Mineiro, Tristeza do Jeca, só os clássicos do sertanejo aqui no Pegada Sertaneja. Bom fim de tarde aí pro Daniel do Ponto do Leite, ligado com a gente na 104, mandando abraço pra todo mundo ligado aí na 104. Valeu, garoto. Bom fim de tarde também vai aqui pra Marilda, Marilda dos Araras, acompanhando aí a Colonial também. Valeu, Marilda. Obrigado pela companhia. Abraço aí pra todo mundo, tá? Daqui a pouquinho a gente volta com mais aqui no Pegada Sertaneja.

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3: Colonial FM 6 e 10.
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4: Olá pessoal, boa noite pra todo mundo. A gente continua por aqui agora com ela, a eterna rainha do sertanejo. Tô falando dela, Marília Mendonça.

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1: Pegada Sertaneja, Simone Mendes, Intimidade Zero. Você ouviu também Gustavo Mioto, Pedido de Socorro. Boa noite pra você acompanhando a Colonial 104.7. Obrigado pelo carinho, pela audiência. Pra você que tá aí, ó, já na expectativa de mais uma semana. Tá aí meio desanimado, ó, desanima não. Bora pra cima, que mais uma semana tá aí pra começar. Que tudo dê certo, que seja uma semana incrível, que seja uma semana inesquecível em nossas vidas. Que assim seja. Ó, daqui a pouco tem a última sequência do Pegada Sertaneja num oferecimento da LS Imóveis Corporativos. 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
0: Boa noite, pessoal. De volta por aqui com essa moda que atravessou gerações. Eu tô falando de Irmão da Lua, Amigo das Estrelas. É o som do Zezé de Camargo. Som do novo trabalho.

0: demais.
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9: Oi, pessoal, de volta por aqui com a última sequência do Pegada Sertaneja. Matheus e Cauã com Lauana Prado, Admita.
0: Agora tem Matheus e Cauã e Lauana Prado, Admita.
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0: Pegada Sertaneja, Diego e Vitor Hugo, Beijei a Cura. A gente ouviu também Zé Neto e Cristiano, Cadeira Cativa. Obrigado a todo mundo pela audiência, pelo carinho, pela moral. 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Vem aí, Mário Augusto, fazendo a festa aqui na 104.
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0: Pessoal, até a próxima, tchau, boa semana pra todo mundo.
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2: 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E aí, galera, tudo bem? Tudo certo, Marinho, chegando com tudo pra comandar essa noite gostosa agora de domingão na Colonial FM, dia 7 de junho de 2026. Sejam todos bem-vindos.
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2: Música boa aqui na Colonial FM a partir de agora. É comigo, Marinho tá na área, trazendo pra você o seu som via 989 69

da música, né? Mas é pra dar aquela relaxada mesmo, as lentinhas mais gostosas da Colonial. Por enquanto, as melhores com a Harrison Help. A gente começa Post Malone e Morgan Wallen, ou Wallen, do jeito que você preferir falar. Vamos com tudo!

0: Colonial, 36 anos, imagina samba bem querenda, Cowgirl com Elis Justin, muita música boa vai rolar aqui no seu domingão. Boa noite pra todo mundo, seja bem-vindo e bem-vinda à Colonial. Depois do intervalo, eu tô de volta.
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3: Colonial FM, bom domingo pra você que tá ligado, ouvindo, curtindo as melhores em 104.7. Guilherme Benuto com Luan Santana, 467.
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1: Agora tem Danilo e Davi. Não mexe nas minhas gavetas. 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
1: Ei, Colonial, sejam todos bem-vindos aqui a Colô, sim, com muita música no Domingão, e a gente tá de volta lá, Ana Prado, viva a voz.

0: mais barulho, gente! Lindo demais!
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0: Marco, Vitor Clay e Joyce Alane. Ainda Júnior, Marcos, Ilusão de Amor, 80 anos do Sorriso Maroto e muito som. Daqui a pouquinho eu tô voltando com muito mais, fechando só a primeira hora do nosso encontro. Até a meia-noite eu tô por aqui.
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1: Ei, boa noite na Colonial FM. Tem o Natanzinho Lima. Me apaixonei nessa morena.

0: Colonial e as 25 horas do João Bosco e Vinícius com Gustavo Lima em 104.7. Diplo e Miguel também passou aqui com Don't Forget My Love. Fim de semana top, é o fim do fim de semana. Domingão gostoso é aqui na Colô.
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0: Tô voltando com tudo, hein, pra gente fechar o domingão, pra fechar o fim de semana, ao som da Paulinha Fernandes, Amar de Novo.

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14: Ótimo domingo pra todo mundo. Tem Love You Forever com Mônica na programação 104.7.

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